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Como, por exemplo, em uma caneca, uma chaleira, uma colherinha e um colherão, um prato raso, um prato fundo, um garfinho.

que tem na sopa do neném? 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Será que tem espinafre?

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2: Eu também adoro essa música. É gravação Kid Abelha, do nosso quarto CD.

ouvir. Solta a voz, vocês agora, tá bom? Quero ouvir da palminha da mão lá em cima assim, ó. Cantando. Quero mais uma, solta a voz.

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Agora, chegou aquele momento muito, muito, muito importante, no qual todos vocês vão se transformar na voz da Banda Magníficos. Porque no coração da Banda Magníficos, cada um de vocês tem carta branca. Então solta essa voz e canta comigo assim. Você tem carta branca.

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1: 15 horas e 10 minutos.

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1: 15 horas e 23 minutos.

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1: Horas e 58 minutos.
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1: 16 horas e 21 minutos.

0: 16:51.
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1: 17 horas e 12 minutos.

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1: 18 horas e 12 minutos.

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1: 18 horas e 25 minutos.

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1: 19 horas e 24 minutos.

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0: sabe, há 7 anos que eu estou sofrendo a idade que você já tem.
1: Eu não, eu só tenho 6.